0: que o Vitor Matassi estava aqui na Nanã de Mamães. E aí, gostaria de dar parabéns à equipe do TI, a vice irmã Salma, o ótimo que dirige, né? Me agrada muito quando a gente vê uma equipe tentando jogar. Não, se sair essa carta, você não está calçando errado, você está tudo em mão, uma rede da manhã.
1: Uma ideia bem clara.
0: Punha a ideia que todo tramo, não estou com mais nada.
1: Teve um momento na partida que eles foram superiores a gente.
0: Cada momento de dar um treinamento no mercado, e todo livre baile para
2: liquidar. Diketahui, gol di kubu Persik Kediri dicetak oleh Jose Enrique di menit ke-24, sedangkan gol di kubu Persijakarta disumbangkan oleh Raihan Hanan di menit ke-26, sedangkan gol kedua Persija dihasilkan oleh Gustavo Almeida di menit ke-64 dan menit ke-65. Dari Jawa Timur, Ayu Citra, Prokari terus mendara.